A gente, uma alegria acima das palavras, a gente convoca no nosso time aqui em cima mais um amigo da batalha, cara que há muito tempo vem abrindo tantas janelas no coração de tanta gente Brasil afora. Enfim, sem muito blá blá blá, Samuel Rosa do Skank, por favor.

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1: Letra A, vamos começar. Alô, por favor, Ana Maria está?
2: Ela saiu com o namorado, quer deixar recado?
1: Não, obrigado, deixa pra lá. Letra B, eu vou ligar pra essa Bianca. Bem cara de carranca, mas dá pra dar o bote. Desligou na minha cara, que tristeza. Chama ela de princesa, ela pensou que fosse trote. Se Dani é até melhor assim. Eu vou ligar pra Dani, que ela é gamadinha em mim. Oi, Danizinha, lembra do animal?
3: Não conheço ninguém com esse nome, tchau.
1: Deve estar com amnésia, eu vou pra letra E. 2, 4, 6, 9, 7. É a bola da vez, Elizabeth. Minhas mais línguas que ela é boa de...
4: Alô?
1: Alô, a Beth está?
4: Tá, mas não pode falar. Ela tá de boca cheia, eu tô comendo, rapaz.
1: Que azar, liguei na hora errada. A hora da refeição é uma hora sagrada. Meu caderninho de telefones parece um cardápio, faz um tempo que eu não como nada.
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1: Letra F, quem não arrisca não petisca.
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1: Risquei da minha lista, há muito tempo eu conheci a Dona Guta, uma coroa enxuta. Como será que ela tá?
3: Dona Guta, vou chamar. Vovó, telefone!
1: Achei melhor desligar.
6: Alô?
1: Tentei o H, o I, o J. Até agora não arrumei uma gata.
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1: Ainda falta a letra Z, mas acabaram as fichas. O que que eu vou fazer? Diz que sexo? Chega de conversa, que eu quero uma mulher. Já sei, vou ligar pro 02. Diz que informações, não há nada errado nisso.
2: Informações.

0: encontra ela também. Alô, Zumira, vai fazer o que hoje?
1: Ah, não sei, vamos no cinema.
0: Quando as malas é demais, o santo desconfia. Essa mina deve estar com algum problema. Chegando no local que ela escolheu, não sei o que é lá, do reino de Deus. Olha o nome do filme, Jesus Cristo é o Senhor, é comédia?
1: Meu filme, o cinema acabou, virou igreja evangélica. E eu só te trouxe aqui pra você comprar pra mim uma vaga no céu.
0: Ai, irmã, deixa disso, minha grana só vai dar pra te levar pra ir rezar lá no motel.
1: Ai, senhor, olha onde eu vim parar.
0: Ah, relaxa, meu amor. Ajoelhou?